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televisão e acaba aceitando o homem que tem televisão. Acaba assistindo a visão na televisão. Isso, né?

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0: Olá, são 7 horas. Bom dia, eu sou a Francisca Solnado, estou por aqui esta manhã. Agora, Priceless, salve-vos de um.
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0: Francisca Solnado, na Rádio Sudoeste.
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8h05, vamos ao tempo na Sudoeste. Quanto ao tempo para esta quarta-feira, em Lisboa esperam-se períodos de céu muito nublado e possibilidade de aguaceiros, com as temperaturas a variarem entre os 17 e os 24 graus. No Porto, o cenário é semelhante, com períodos de maior nebulosidade e possibilidade de precipitação ao longo do dia.

0: Bom dia, 7h19, Rain Dance na Sudoeste. E a chuva temos, a dança é que eu não tenho bem a certeza disso. Eu sinceramente estava a adiar a ideia de que ia chover esta semana, mas a caminho daqui eu tive a certeza absoluta de que a chuva existe. E já foi muito bom eu ter trazido uma camisa, porque eu queria trazer uma t-shirt. Claro que saí de casa sem chapéu de chuva e decidi não voltar para trás. Por isso, como podes imaginar, eu estou um pouco encharcada. E eu acho que este é efetivamente o meu primeiro sinal de que é mesmo outono. Por isso, não cometas o mesmo erro que eu. Vai buscar o chapéu de chuva. Boa quarta-feira. Não te atrases. Boa viagem.
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Bom dia, 7h26, Boy Termina, Sudoeste. E depois de saberes que ainda são só 7 da manhã e eu já apanhei uma grande molha, eu quero saber qual é que é aquele momento em que já até percebeste mesmo que o verão já acabou. Falo de arrumar as sandálias, esse tipo de coisas. 969-530-396, partilha tudo comigo. E agora, se estás pela 25 de Abril, este é o teu momento, na 25 de Abril, ouvir 25 de Abril de Leonard Johnny e Plutónio. Boa viagem.

0: Birds of a Feather, Billie Eilish na Sudoeste. Bom dia, 7h33. Vamos às notícias da Sudoeste. Olá, Elsa.
1: Alô, a nova era de Olivia Rodrigo está oficialmente em andamento. A cantora anunciou a The Unraveled Tour, uma digressão mundial que acompanha o lançamento do terceiro álbum You Seem Pretty Sad for a Girl So In Love. A tour, que arrancou sexta-feira nos Estados Unidos, inclui dezenas de concertos na América do Norte e na Europa e prolonga-se até maio de 2027. Olivia vai passar por cidades como Londres, Paris, Amsterdão, Milão e Barcelona. Portugal para já não tem datas. Esta é a maior digressão da artista até agora e surge depois do sucesso mundial da Guts World Tour. João está de volta a Portugal e já há data para o reencontro com os fãs. O cantor brasileiro sobe ao palco do Sagres Campo Pequeno em Lisboa no dia 19 de março de 2027 para apresentar ao vivo o novo álbum Memórias Póstumas. Depois da era de Super e Supernova, João regressa com um disco mais pessoal, onde fala de temas como a perda, as memórias e as mudanças da vida. Mas não esperes um concerto tradicional. O novo espetáculo junta música, teatro e uma forte componente visual.
0: Obrigada, Elsa. Agora o tempo para hoje. Quanto ao tempo para esta quarta-feira, em Lisboa esperam-se períodos de céu muito nublado e possibilidade de aguaceiros, com as temperaturas a variarem entre os 17 e os 24 graus. No Porto, o cenário é semelhante, com períodos de maior nebulosidade e possibilidade de precipitação ao longo do dia.

The Weeknd, Take My Breath. Bom dia, 7h41. E há vários sinais. Quais são os sinais de que já é outono? E eu acho que não saber dos chapéus de chuva já é um grande sinal. Primeiro que tudo, se estamos à procura de um chapéu de chuva, já significa que precisamos dele. Mas precisar dele e não o encontrar é típico, típico desta altura. E na verdade, eu estou aqui a pensar, e eu não faço a mínima ideia onde poderá estar o meu chapéu de chuva, que por sinal eu gosto imenso dele, por isso espero não o ter perdido. Agora, Olivia Rodrigo na Sudoeste com o Stupid Song. Boa viagem, não te atrases.

0: Bom dia, 7h50, So Easy to Fall in Love. Por acaso esta música dá mesmo vibes de outono. Se só chegaste agora, qual é aquele sinal que te faz perceber que já estamos mesmo no outono? Há também aquela altura muito específica do ano, que no caso é esta, em que o nosso roupeiro deixa de fazer sentido, porque de manhã estão 15 graus e à tarde estão 23, e nós temos de escolher uma roupa que funcione para as duas estações diferentes, e nem sempre é fácil. Não saias daí, Self-Aware, já a seguir. Boa quarta-feira e boa viagem.
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Olá, são 8 horas. Bom dia, eu sou a Francisca Solnado, a nossa Diana está de férias, por isso estou por aqui esta manhã. Sobe o volume para New Religion, a Bibi Rexha. Boa viagem.

The Maroon 5 na Sudoeste. Bom dia, 8:08, vamos ao tempo. Quanto ao tempo para esta quarta-feira, em Lisboa esperam-se períodos de céu muito nublado e possibilidade de aguaceiros, com as temperaturas a variarem entre os 17 e os 24 graus. No Porto, o cenário é semelhante, com períodos de maior nebulosidade e possibilidade de precipitação ao longo do dia.

0: Richie Campbell na Sudoeste, Look What You've Done. Bom dia, 8h16. E eu tenho uma pergunta para te fazer. Quando vais a um concerto, és daquelas pessoas que grava tudo ou só tiras o telemóvel duas ou três vezes e depois guardas? 969-530-396. Manda mensagem para o nosso WhatsApp e daqui a nada já falamos sobre este dilema. Adela, já a seguir, boa viagem, boa quarta-feira.
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Bom dia, 8h23, Move na Sudoeste. E há pouco perguntei-te que tipo de pessoa és num concerto, se gravas o concerto todo ou não tiras os olhos do artista e deixas o telemóvel escondido no bolso, guardado. Isto porque houve um concerto no Porto e no início do espetáculo apareceu um aviso a dizer para as pessoas não gravarem, e durante o concerto algumas pessoas foram apanhadas a gravar e o próprio vocalista parou o concerto e literalmente expulsou essas pessoas da sala e não voltaram a entrar. E eu quero saber de que lado é que estás nesta história. 969-530-396. Agora a Taylor Swift na Sudoeste. Ouve só Costas e boa viagem.

Dia 8:30, Slow Jane, Sudoeste, e aqui é que vai uma grande discussão. Há quem diga que se o artista avisou para não gravar, temos que respeitar. E também há quem diga que se vamos a um concerto é normal queremos gravar para vermos mais tarde e para recordarmos o momento. E eu percebo perfeitamente os dois lados, mas já lá vamos aos prós e aos contras. Por agora, Alana Sudoeste, salva-vos um.

0: Bom dia, 8h33, toca a despertar. Vamos às notícias da Sudoeste. Olá, Elsa.
1: Olá, conhecido como um dos rostos dos Dama, Miguel Cristo Vinho acaba de revelar o seu projeto a solo, Cristo. O primeiro cartão de visita chama-se Era Capaz de Matar. Em entrevista exclusiva ao Sapo, Miguel revelou que o projeto vai muito além da música e inclui várias colaborações artísticas inesperadas. O próximo grande passo acontece já a 9 de outubro, durante a Lisbon Fashion Week. E quanto a concertos, ela Billboard 200 com o novo álbum Bass Persuade. É o seu primeiro disco a liderar o ranking em mais de uma década. A última vez que isso aconteceu foi em 2013, com o álbum Bangers. Lançado a 18 de setembro, Bass Persuades é marcado por sonoridades mais dançantes e temas ligados ao amor, à mudança e ao crescimento pessoal. Miley Cyrus diz que o álbum reflete a fase tranquila que atravessa atualmente, tanto a nível artístico como pessoal.
0: Obrigada, Elsa. Agora o tempo nesse Sudoeste. Quanto ao tempo para esta quarta-feira, em Lisboa esperam-se períodos de céu muito nublado e possibilidade de aguaceiros, com as temperaturas a variarem entre os 17 e os 24 graus. No Porto, o cenário é semelhante, com períodos de maior nebulosidade e possibilidade de precipitação ao longo do dia.

Bom dia, 8h42, Drop Dead, Olivia Rodrigo na Sudoeste. E ela que tem um vídeo viral a circular pelas redes sociais, porque durante um concerto o vestido dela desfaz-se, mas foi tudo propositado e muito provavelmente vai acontecer nos próximos concertos. E voltamos então ao nosso dilema: gravamos ou não gravamos concertos? E eu vou começar por defender quem grava. Há concertos que esperamos durante anos e pode ser a nossa música preferida ou um artista que nunca tínhamos visto ao vivo, e eu acho que é maravilhoso, passado uns meses, abrir a galeria e voltarmos a recordar o concerto e até mesmo mostrar a amigos. E o vídeo até pode estar nada com jeito e ouve-se nós aos berros, mas está lá o momento registado. Mas também temos o outro lado. Já lá vamos agora, Olivia Dina, Sudoeste com Man I Need.

0: Em câmara lenta, bom dia, 8h48. Se só chegaste agora, chegaste na altura certa de dares a tua opinião se achas que devemos ou não gravar os concertos a que vamos. E eu já falei dos prós e agora vamos aos contras. A verdade é que se um artista pedir para não gravarmos, temos que respeitar o artista. Mas se isso não for uma regra, cabe a nós decidir o que é que preferimos fazer. Se passarmos uma música inteira preocupados com o enquadramento, com o zoom, com o vídeo para publicar, se calhar vimos grande parte do concerto através do ecrã do telemóvel e não aproveitamos verdadeiramente. E há ainda quem está atrás de nós. Um telemóvel levantado durante vários minutos também pode dificultar a visão e as pessoas, na verdade, pagaram o mesmo que nós, por isso é muito chato. Mas é precisamente por estas questões que alguns artistas optam por concertos sem telemóveis. Não saias daí, Believe Shooting Stars.
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0: Olá, passam 2 minutos das 9 horas. Bom dia, eu sou a Francisca Solnado, faço companhia durante esta manhã. Agora o Bruno Mars com I Just Might. Boa viagem.
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escrita a partir de 4 músicas. Esta colaboração é maravilhosa, Dua Lipa e Elton John. Vamos ao tempo para hoje. Quanto ao tempo para esta quarta-feira, em Lisboa esperam-se períodos de céu muito nublado e possibilidade de aguaceiros, com as temperaturas a variarem entre os 17 e os 24 graus. No Porto, o cenário é semelhante, com períodos de maior nebulosidade e possibilidade de precipitação ao longo do dia.

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3: Bom dia, 9 e 14, foi o Pedro Sampaio e hoje é o Dia Internacional da Tradução e eu fiquei a pensar na quantidade de coisas que nós dizemos em português que são um verdadeiro desafio para traduzir e é uma palavra que aparece sempre nestas conversas que é saudade. Claro que conseguimos explicar o que significa noutras línguas, mas encontrar uma única palavra que tenha exatamente aquele sentimento de sentir falta de alguém, de alguma coisa ou até de um momento que já passou, não é assim tão simples. Já para não falar das nossas expressões, por isso, se queres começar a tua manhã a rir, não saias daí. Agora, Animal são as Cat's Eye, ouve só, Costas.

0: E entramos então no verdadeiro caos da língua portuguesa, as nossas expressões. Atenção que eu adoro as nossas expressões, mas imagina alguém que está a aprender português e ouve: podes tirar o cavalinho da chuva. Primeiro, que cavalo? Segundo, porquê é que ele está à chuva? E terceiro, porquê é que eu tenho de o tirar de lá? E é neste momento que temos de explicar que usamos esta expressão para dizer à pessoa para tirar essa ideia da cabeça. Mas isto é óbvio para nós, mas não é nada óbvio para os estrangeiros. Daqui a nada, o Rewind, o passado ainda toca, e essa podes mesmo cantar em espanhol. 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

9h28, Dai Dai, Shakira e o Burna Boy na Sudoeste. Hoje é o Dia Mundial da Tradução e imagina traduzir as nossas expressões. Aliás, eu acho que quem está a aprender português deve achar que nós temos uma obsessão por animais ou com animais, porque nós dizemos aqui há gato e não há gato nenhum. Engolir sapos não é literal, felizmente não engolimos sapos, e estar com a pulga atrás da orelha, e eu espero que não, porque eu odeio ser picada. Mas se achas que ficamos pelos animais, estás muito enganado, ainda temos as partes do corpo. Não saias daí para descobrir se agora chuva de amor ou só gostas.

0: 36, já à meio da semana, quarta-feira, agora as notícias da Sudoeste. Olá, Elsa.
1: Drake confirmou que várias músicas inéditas mostradas no filme FOMO vão chegar às plataformas de streaming já esta quinta-feira, dia 1 de outubro. O anúncio foi feito durante uma transmissão em direto, onde Drake revelou que alguns dos temas mais pedidos pelos fãs vão finalmente ficar disponíveis para ouvir fora do YouTube. O rapper revelou cerca de 10 músicas novas, explorando sonoridades que vão do R&B ao hip-hop, sem esquecer algumas influências country. Entre os temas mais aguardados estão colaborações com Don Toliver e Party Next Door. Cardi B celebrou finalmente a vitória nos MTV Video Music Awards 2026 por conta do tema Save, em parceria com Kehlani, que conquistou o prémio de melhor vídeo hip-hop. A música tornou-se a primeira colaboração exclusivamente feminina a vencer nesta categoria. Num vídeo partilhado nas redes sociais, a rapper recordou as gravações do videoclipe, revelando que estava grávida de 7 meses durante as filmagens. Cardi destacou ainda o lado mais cinematográfico da produção, que conta uma história e foge ao estilo habitual dos seus videoclipes. Safe foi lançado em setembro de 2025, ao mesmo tempo que o álbum Am I the Drama. Apesar de não ter marcado presença na cerimónia deste ano, Cardi B prometeu aos fãs que pretende regressar aos VMAs em 2027.
0: Obrigada, Elsa. Agora vamos ao tempo para hoje. Quanto ao tempo para esta quarta-feira, em Lisboa esperam-se períodos de céu muito nublado e possibilidade de aguaceiros, com as temperaturas a variarem entre os 17 e os 24 graus. No Porto, o cenário é semelhante, com períodos de maior nebulosidade e possibilidade de precipitação ao longo do dia.

Bom dia, 9h44, Expresso, a Sabrina Carpenter. Já à meio da manhã podes ir tomar um cafezinho, mas sempre a ouvir a Sudoeste. E se só chegaste agora, eu quase que estou a fazer um roast às nossas expressões portuguesas, há pouco muito ligadas aos animais e agora ligadas às partes do corpo humano. Porque uma coisa dá água pela barba, alguém pode meter os pés pelas mãos, podemos ter o coração nas mãos e há pessoas que não têm papas na língua. E se alguma coisa corre muito mal, ainda dizemos que alguém meteu a pata na poça. E eu aqui, às tantas, já nem sei se estamos no corpo humano ou se já voltámos aos animais. E a verdade é que nós percebemos tudo isto imediatamente. Agora imaginem traduzir isto para outra língua. Eu quero saber agora qual é a tua expressão preferida. 969-530-396, aquela expressão portuguesa que estás sempre a dizer. Ouve só, gostas?

0: End of Beginning, Jonas, do Oeste, 9h51. Bom dia, a verdade é que se traduzirmos estas expressões portuguesas para inglês, ficam completamente ridículas. Imaginem dizer, eu estou-me nas tintas. I'm in the inks. E quando dizemos, não é minha praia, não é muito a minha praia. It's not my beach. Imaginem dizer isto a alguém em inglês. It's not my beach. E às vezes ainda ficamos a ver navios. Stay watching ships. Portanto, como podes ver, as nossas expressões são maravilhosas, mas são impossíveis de ser traduzidas. Fique desse lado, é a Raya. Where is my husband?
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0: quando uma mulher nega um homem que tem visão e acaba aceitando um homem que tem televisão, acaba assistindo a visão na televisão.
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nova, Richie Campbell e o Plutónio. E calma lá que eu não posso só falar mal das nossas expressões populares, porque eu descobri que há umas expressões inglesas que também usam animais e que traduzidas para português não fazem lá muito sentido. É o exemplo de It's raining cats and dogs, e como é óbvio, que não estão literalmente a chover gatos e cães. Simplesmente é uma expressão para se usar quando está a chover torrencialmente. A verdade é que eu ficava aqui o dia todo a rir-me destas expressões todas. Boa quarta-feira agora, Jamaican Bam Bam. Boa viagem.

0: Olá, são 10 horas. Bom dia, boa quarta-feira. Eu sou a Francisca Solnado. Sobe o volume para Jet Ski. Boa viagem.
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0: 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E eu tenho a certeza que quando eras mais novo ou mais nova, ouvias Stevie Wonder e ele acaba de lançar 4 canções inéditas, todas gravadas durante as sessões de Songs in the Key of Life, o mítico álbum de 1976, que está agora a celebrar 50 anos. Os temas ficaram de fora do disco original e foram agora escolhidos pelo próprio Stevie Wonder para um novo EP. Não saias daí, vão ser 10 músicas seguidas.
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0: 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O Evandro, Damian David, Rewind, agora Rain Dance, ouve só Costas.
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Pogue Termina, Sudoeste, boa quarta-feira. E eu não sei se és daquelas pessoas que está sempre a ouvir: ai meu Deus, tu és tão alto, eu tenho um evento para ti, feito para ti. Lisboa vai receber a primeira festa só para pessoas altas. E atenção, isto é mesmo levado a sério. Os homens têm de medir pelo menos 1,82 e as mulheres 1,70. E não vale chegar lá em bicos dos pés, porque vão medir toda a gente à porta. Isto é ideal, se és uma pessoa alta, é ideal para ti. Agora vamos alinhar os chakras.

Self-aware, boa quarta-feira, 10h46. E já te tinha contado que Lisboa vai ter uma festa exclusiva para pessoas altas, mas ainda não te contei a melhor parte. No final da noite vão procurar o homem e a mulher mais altos da festa, que serão coroados tal King e tal Queen de Lisboa, e ainda vão receber um prémio de 45€ em roupa. A festa acontece dia 22 de outubro no Cavo Rooftop, junto ao Terminal de Cruzeiros. Portanto, se és alto, já sabes o que é que podes fazer neste dia.

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0: Olá, passam 2 minutos das 11. Bom dia, boa quarta-feira. Eu sou a Francisca Solnato. Agora, Show Me Love. Sobe o volume.
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0: na Sudoeste. E agora imagina sair para a pausa de almoço e voltar milionário ou milionária. Foi exatamente isso que aconteceu a uma mulher da Virgínia nos Estados Unidos da América. Depois de uma manhã particularmente estressante, a funcionária decidiu comprar uma raspadinha durante a hora de almoço e acabou por ganhar 2 milhões de dólares, o equivalente a mais de 1,7 milhões de euros. Mas o mais curioso veio a seguir. Em vez de festejar ou contar a novidade aos colegas, a vencedora regressou ao trabalho e passou o resto do dia como se nada tivesse acontecido. Eu quero saber o que é que tu farias que se ganhasses este dinheiro todo. 969-530-396. Conta-me tudo, já a seguir 10 músicas seguidas.
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0: Já sabes, então não percas é esta noite. Agora os teus artistas favoritos, Kalema, Bad Bunny, Lola Young. Por agora, Die With A Smile, a Lady Gaga e o Bruno Mars.
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2: Foi o Pedro Sampaio na Sudoeste e trago-te uma sugestão, caso queiras rir a meio desta semana, e é já hoje. O Coliseu do Porto recebe esta noite a comédia Pizza Man, com Eduardo Madeira, Núria Madruga e Liliana Santos. A história acompanha duas amigas que estão cansadas de desilusões amorosas e decidem então vingar-se dos homens. O plano parece simples, até aparecer a pessoa que entrega as pizzas, que aceita entrar na brincadeira. O problema é que a noite sai completamente fora do controle. Fica desse lado, é o Justin Bieber.

0: Sudoeste para terminar as 10 músicas seguidas. Eu sou a Francisca Solnado e amanhã estou de volta das 7 ao meio-dia. Agora passo o microfone à Margarida Pressler, que fica até às 5 da tarde. Antes disso, Rewind, o passado ainda toca, por isso não percas. Boa semana e até amanhã.
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0: Olá, é meio-dia em ponto. Estamos a meio da semana, último dia de setembro. Eu sou Margarida, fico até às 5, fica comigo e agora com Pink Panthers e Zara Larsson, Stateside. Boa quarta.
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0: Onda de Bruno Mars, I Just Might. E esta é para ti que estás a norte. O Festival Internacional de Maionetas do Porto está de volta entre 9 e 18 de outubro. A edição 37 apresenta espetáculos no Porto e em Matosinhos, inspirados em algumas das maiores obras da literatura mundial. O FIMP vai passar pelo Rivoli, pelo Campo Alegre, Teatro Carlos Alberto e pelo Teatro Municipal Constantino Neri, em Matosinhos. Ficou aí a dica e agora vem outra para mais logo.
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0: Olá, grande throwback de 2024, fechado às 10, tais desta hora, o charmoso Ozier com Too Sweet. Estamos a 19 minutos da uma, fica comigo nas próximas horas. Agora vem um recado para o teu fim de semana a não perder. Depois conta com Ariana Grande.
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Olá, boa tarde. É uma hora. Vem a Jet Ski, Pedro Sampaio, que tem uma música nova, é uma parceria com o veterano Ricky Martin, chama-se Piquito Piquito. Jet Ski, então, conta com o MC Menoká e também Melody.

0: Olá, foi Chuva de Amor, os Calema que ganharam o Globo de Ouro de Melhor Atuação pelo concerto de 7 de junho de 2025, no Estádio da Luz. Foram os pais dos Maninhos que receberam o prémio e a mãe começou por agradecer a Deus o talento dos filhos e a todos os fãs do duo. Foi um momento muito fofo. Agora, 1:11, ficam aí duas dicas para o teu fim de semana. Depois seguem 10 músicas sem pausas.
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0: Recados dados seguem agora às 10 dos tais. A primeira é Rain Dance, o rapper britânico Dave, com a nigeriana Thames. Boa quarta.
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0: Um E25 sempre em grande, Benson Boone, Beautiful Things. E a próxima já não ouvi há algum tempo, é Malvadão 3, o rapper e ator Xamã, com a dupla Gusta e Nelbit. 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

0: Olá, boa tarde. La Perla fechou as 10 músicas sem parar desta hora de almoço. Rosalía, que foi a musa inspiradora de Bono Vox, o líder do U2. Ele ficou tão impressionado com o seu disco Lux que criou uma canção em sua homenagem e que faz parte do próximo disco dos veteranos, que leva um título em português, Carnaval de Luz, que sai a 13 de novembro. A música dedicada à Rosalía chama-se The Mirror Maker. Depois de dois dos meus favoritos, falta agora um quarto para as duas. Daqui a nada vai chegar a Olivia Dente. Até já.
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0: Olá, 2:01. Esta é aquela hora que começa logo com 10 músicas sem pausas. A primeira é para a Queen Bee, Beyoncé, Texas Hold'em. Boa quarta.
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Olá, foi Mr. Know-It-All, Teddy Swims, que vai lançar um novo disco para o ano, a 22 de janeiro, chama-se Ugly, e agora aumentou o volume para APT, Rosé e Bruno Mars. 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

0: Olá, foi Dancing in the Flames, a última das 10 músicas sem parar do Weeknd. Ele que anda com a sua turnê pela Ásia, esteve há pouco tempo no Japão e nas suas apresentações ele não deixa de incorporar elementos de anime. Até deu a conhecer uma música inédita chamada Tokyo, que tem um sample de A Cruel Angel's Thesis, o genérico do anime Neon Genesis Evangelion, com a dona da música, Yoko Takahashi. Agora levanta o som para a próxima, é uma viagem no tempo daquelas.
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0: Olá, foi 25 de Abril, Loner Johnny com o Plutónio. E às vezes era bom quando estamos em fila, conduzissem por nós, sobretudo que vamos, se vamos em para-arranca. E não é que Tóquio, eles estão muito à frente, prepara-se para receber táxis autónomos já em 2027. Os chamados robotáxis vão circular sem ninguém ao volante e poderão ser chamados através de uma aplicação, tal como um táxi normal. A tecnologia está a ser desenvolvida por uma empresa norte-americana. Para já, os carros estão a aprender a sobreviver ao trânsito caótico, às ruas apertadas e aos cruzamentos cheios de gente na capital japonesa. Agora são 3h10. Boa viagem. 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
0: Não percas uma hora com o terceiro maior DJ do mundo para a bíblia da EDM, DJ Mag. Para já fica aí Stateside, Pink Panthers com Zara Larsson.
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0: Olá, boa tarde, são 13h23. Foi I Just My Bruno Mars, que dizem as más línguas, está de namorico com a próxima é Karol G. Se antes eu era conhecido. 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

0: Olá, está ok, acabou com as 10 seguidinhas desta hora. Damage com Kevin, o Cris, e aceita o convite para sábado às 11 da noite. Um dos ícones do funk brasileiro está aqui na tua rádio, Denis o Bravo, a não perder. Também podes ouvir em podcast, vai ao nosso site radiosudoeste.pt.
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0: lá, são 4 horas. Eu sou Margarida, esta é a minha última hora de hoje. Como sempre, só com música da boa, que vai começar com a belíssima Ray, Where Is My Husband. Boa quarta.
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Olá, foi o Rain Dance, o britânico David Thames. Eu sou a Margarida, fico até bem perto das 5. Estás a ouvir Acordar? É uma das minhas preferidas do rapper Plutónio. Ouve só o que gostas.

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Morena, Luan, Santana. Faltam 3 minutos para as 5. Vou passar o microfone ao Paulo Jorge. Deixo com uma das minhas preferidas, é a Self-Aware, os israelitas de Temper City. Até amanhã, beijo, abraço, é só escolher. Fica bem, ser feliz.

0: 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Boa tarde, já são 5 horas. Bem-vindo, sou Paulo Jorge, vou acompanhar-te por aqui até às 9 e já a seguir com a música do Teddy Swims.
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0: Boa quarta-feira, estás a ouvir a Rádio Sudoeste aqui com o Eminem, ele que não precisa de música nova para continuar a bater recordes. The Eminem Show, lançado há mais de 20 anos, acaba de ultrapassar os 10 mil milhões de reproduções no Spotify. O rapper continua entre os mais ouvidos do mundo. E já a seguir, há a música do Pedro Sampaio para ouvir por aqui. 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

0: O Silk Sonic aqui no Sudoeste, eles que estão novamente juntos em palco, Bruno Mars e Anderson .Paak, recuperaram vários dos grandes êxitos da dupla durante esta nova digressão de Bruno Mars, incluindo este Leave the Door Open e Smoking Out the Window, um reencontro que os fãs já esperavam. Para já no Sudoeste, temos notícias com Elsa Casimir.
1: Boa tarde, Carlão vai atuar pela primeira vez em nome próprio no Coliseu dos Recreios em Lisboa a 17 de Abril e na Casa da Música no Porto a 29 de Abril. Os concertos intitulados Vidas foram pensados de raiz para cada uma das salas. O espetáculo celebra as diferentes fases do percurso do artista, juntando memórias, experiências e transformações que marcaram a sua carreira. A promessa é de duas noites especiais com Carlão ao leme. Também Prof Jam vai atuar no Coliseu de Lisboa no próximo ano, dia 28 de janeiro. O espetáculo irá percorrer toda a sua carreira, incluindo temas dos primeiros projetos, bem como músicas mais recentes e algumas inéditas. Prof Jam terá ainda consigo vários artistas e colaboradores que o acompanharam ao longo do tempo. April Ivy está de regresso com Vai Que É Teu. A canção foi escrita e composta pela própria artista, com uma sonoridade dance pop, aborda o fim de uma relação de forma leve, divertida e marcada pela ironia. April Vai Que É Teu chega ainda acompanhado por um lyric video filmado em Miami, nos Estados Unidos.
0: Olhamos o tempo para o dia da manhã com o regresso do sol em força, uma quinta-feira que vai trazer 22 graus de máxima ao Porto, 24 em Lisboa. É um dia então com poucas nuvens.

0: a aproveitar este tarde aqui na Rádio Sudoeste. E fica aí também uma sugestão para ocupares o teu tempo. Se estás pelo Porto, a sugestão para hoje passa pela Praça de Carlos Alberto. Há Cockburn Sessions com o DJ set de Martim Sousa Branca, numa boa opção para terminar o dia com música no centro da cidade. Aproveita, bom fim de tarde. Nós por aqui também temos música, já a seguir com Olivia Dean.
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0: Quando uma mulher nega um homem que tem visão e acaba aceitando um homem que tem televisão, acaba assistindo a visão na televisão. 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

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Boa tarde, agora 6 horas, 1 minuto. Bem-vindos, temos mais uma hora pela frente neste Regresso a Casa de quarta-feira. Eu sou o Paulo Jorge e trago já a seguir a música do Francês e o Gel. 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

0: Então, muito bom resto de quarta-feira. Hoje, se quiseres aproveitar a noite e se estás por Lisboa, a sugestão é o Cais do Setré. O Lisboa Rio recebe a Spice Up. É uma noite de reggaeton, pop, pop e funk para entrar com ritmo neste mês de outubro, que começa já ainda amanhã. E nós por aqui temos mais música a chegar. Não tarda nada, não saias daí.
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0: Sudoeste, muito boa tarde, bom resto de quarta-feira. Agora é a altura de notícias com Elsa Casimir.
1: Olá, o novo videoclipe de Taylor Swift já está disponível no YouTube depois de ter estreado nos MTV Video Music Awards 2026, cerimónia que foi para o ar no domingo. Já pode então ser visto no canal oficial da artista no YouTube, intitulado Patient Zero. O vídeo foi realizado pela própria artista e junto aos atores Dakota Johnson e Colin Farrell numa história cheia de mistério e tensão. O tema faz parte de The Life of a Showgirl Girl, Encore Edition, a edição especial do mais recente álbum de Taylor Swift. Bono revelou que uma das músicas do novo álbum dos U2, The Mirror Maker, Rosalía, nasceu da admiração que sente pela cantora espanhola, mas confessou que teve receio de que a homenagem pudesse ser mal interpretada. Numa entrevista à Rolling Stone, o músico contou que chegou a pedir ajuda à atriz Penélope Cruz, amiga de Rosalía, para perceber como deveria abordar a situação. A conversa acabou por correr bem e Rosalía mostrou-se lisonjeada com a homenagem. No entanto, o vocalista dos U2 confessou que ainda não lhe mostrou a versão final da música. O tema fará parte de Carnaval de Luz, o novo álbum dos U2, com lançamento marcado para 13 de novembro.
0: Amanhã vamos ter por aí um dia de sol com a temperatura máxima a rondar os 22 graus. No Porto, temos máxima de 24 pela cidade de Lisboa.

0: Bad Bunny pela Sudoeste nesta quarta-feira. Ora, eu tenho aqui uma boa notícia também para os fãs de Game of Thrones. Já podem marcar na agenda a conquista de Aegon. Estreia nos cinemas a 6 de junho de 2029. Ainda temos que esperar um bocadinho. O filme vai contar a história de Aegon Targaryen, penso que é assim que se pronuncia, é o rei que conquistou Westeros séculos antes da série original, naquela que será a primeira adaptação cinematográfica deste universo. Game of Thrones, então, a conquista de Aegon, estreia nos cinemas a 6 de junho, mas de 2029.
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0: Rádio Sudoeste, 7 horas, 1 minuto. Então, bem-vindo, mais uma hora juntos, comigo Paulo Jorge. Vou ficar a fazer-te companhia agora com o Justin Bieber.
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0: Bom fim de tarde, quarta-feira aqui com a Sudoeste. Ora, se és fã do Dragon Ball, tenho uma boa notícia. Já há uma peça de coleção a caminho. O grupo LEGO anunciou o primeiro set de Dragon Ball. Tem 1764 peças e este modelo recria o lendário dragão Shenron, a surgir das sete bolas de cristal, e inclui uma figura de Son Goku em criança na icónica Nuvem Mágica. Destinado ao público adulto, o conjunto foi criado como peça de exposição e já está a dar que falar entre os fãs desta famosa saga. Já a seguir pela Sudoeste temos também a música do Pedro Sampaio. Boa viagem!
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0: Bom fim de tarde, obrigado por estares aí com o Sudoeste. Vamos às notícias agora com a Elsa Casimiro.
1: Olá, Anitta abriu o coração durante uma conferência de imprensa em Paris e revelou que a sua primeira cirurgia estética aconteceu por influência de quem geria os primeiros passos da sua carreira. A cantora contou que nunca tinha pensado em fazer qualquer procedimento, até ouvir que para triunfar na música precisava de corresponder a determinados padrões de beleza. Anitta admitiu que acabou por entrar num ciclo em que associava as mudanças na aparência a mais oportunidades profissionais e maior reconhecimento. Com o tempo, percebeu que estava a tentar corresponder às expectativas impostas às mulheres na indústria do entretenimento. Explicou ainda que essa vontade de quebrar estereótipos acabou por influenciar a sua carreira e projetos como o Show das Poderosas, que procuravam celebrar a diversidade e a liberdade de expressão. Hoje diz sentir-se mais confortável com quem é. Já chegou às plataformas de streaming Piquito Piquito, a nova parceria entre Ricky Martin e Pedro Sampaio. A canção mistura pop latino, funk brasileiro, samba, reggaeton, mambo e salsa, num encontro entre os universos musicais dos dois artistas. O título inspira-se na expressão espanhola piquito, usada para descrever um beijo rápido.
0: O sol em força no dia de amanhã, uma quinta-feira que vai ter uma temperatura máxima a rondar os 22 no Porto, 24 por Lisboa.

0: Sudoeste, bom início de noite com a tua rádio. Olha, se gostas de O Hobbit, se queres mesmo rever esta trilogia no grande ecrã, então tens aqui uma oportunidade. É que durante o mês de outubro, o Cinepop em Lisboa vai exibir os três filmes realizados por Peter Jackson, com uma única sessão para cada título. A maratona arranca já no dia 4 de outubro com O Hobbit, Uma Viagem Inesperada, já este domingo. Segue a 18 de outubro com O Hobbit, A Desolação de Smaug, e termina no domingo seguinte, 25 de outubro, com o filme O Hobbit, A Batalha dos Cinco Exércitos. É a partir então deste domingo no Cinepop em Lisboa.
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0: Sudoeste, 8 horas, 2 minutos. Ouvimos já a seguir os Teddy Swims, os Imagine Dragons também passam por aqui e há muita música para ouvirmos juntos aqui neste fim de tarde, já início de noite de quarta-feira. Bem-vindos!
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Sudoeste, muito boa noite, bom resto de quarta-feira. Amanhã espera-nos um dia de sol com poucas nuvens. A temperatura na cidade do Porto vai chegar aos 22 graus, 24 é a máxima por Lisboa. Agora tens Lady Gaga com Bruno Mars, o Sol Costas.

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0: Sudoeste, boa noite, bom resto de quarta-feira. Eu sou o Paulo Jorge, estou de saída. Amanhã estou cá outra vez às 5 da tarde. Resta-me desejar-te uma ótima noite. Agora tens o Alex Warren com Ordinary. Até amanhã.
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